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0: Boa noite. São 2 horas.
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0: Boa noite. São 3 horas.
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0: Muito obrigada.
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0: na cama. Fecha os olhos.
1: Porquê?
0: Vá lá.
1: O que é isto?
0: Vá lá, abre e vê.
1: Porquê que não me dizes?

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0: Bom dia, são 5 horas.
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0: Dou-lhe as boas-vindas a este espaço informativo. A informação vem já a seguir. Antes disso, vamos descobrir alguns dos destaques noticiosos. Parlamento dos Açores cria comissão para acompanhar descontaminação nas lajes. Provedora do Animal defende censos de animais de companhia nos Açores. A provedora do Animal nos Açores, Dagmar Sampaio, defendeu a realização de um levantamento estatístico de todos os animais de companhia que existem na região como forma de combater o abandono animal no arquipélago. Propomos a realização de uma campanha universal em todos os concelhos dos Açores de identificação e registro de todos os animais de companhia, uma ação porta a porta com a presença da GNR e das entidades municipais, explicou a provedora durante uma audição na Comissão de Assuntos Parlamentares, Ambiente e Desenvolvimento Sustentável, que reuniu em Ponta Delgada. Segundo avança a agência Lusa, a audição parlamentar, que ocorreu a propósito de uma proposta apresentada por António Lima, deputado único do Bloco de Esquerda no Parlamento Açoriano, que pretende reforçar as medidas de controle da população de animais de companhia e errantes nas ilhas. A realização de tal iniciativa teria o mérito de combater o abandono animal, sensibilizar para o bem-estar animal e tornar os detentores mais responsáveis, justificou Dagmar Sampaio, que apresentou várias propostas de alteração à iniciativa apresentada pelo Bloco de Esquerda. A provedora do Animal nos Açores defendeu também que é necessário realizar uma campanha alargada de esterilização dos animais de companhia em todo o arquipélago, em simultâneo com a campanha de identificação, para tornar ambas as iniciativas mais eficazes. Incrementar ainda mais estas campanhas de esterilização é importante, mas, por si só, não terá o efeito desejado, realçou Dagmar Sampaio, recordando que muitos dos detentores ainda têm em sua posse animais de companhia não identificados, não aderem a estas campanhas e, em muitos casos, quando, por qualquer razão, já não querem os animais, abandonam-nos. Na sua opinião, as alterações que foram introduzidas ao Decreto Legislativo Regional, que estabelece medidas de controle da população de animais de companhia no arquipélago, devia também incluir algumas restrições ao número de cães de caça permitidos em cada prédio. Os criadores de animais e detentores de cães de caça que detenham a qualquer título, um número de animais superior a 3 num prédio urbano ou superior a 6 em prédios rústicos ou mistos, ficam sujeitos à vistoria do município competente destinada a verificar as condições de alojamento existentes, adiantou a provedora. A proposta apresentada pelo Bloco de Esquerda pretende aperfeiçoar os instrumentos de gestão pública, reforçar a responsabilização dos detentores, melhorar a articulação entre entidades públicas e sociedade civil e promover práticas mais éticas, eficientes e sustentáveis de controle populacional. Pretende-se ainda simultaneamente assegurar maior transparência, rigor e eficácia na implementação das políticas de proteção animal. Pode ainda ler-se no preâmbulo da iniciativa do Bloco de Esquerda, que está em discussão na Assembleia Legislativa dos Açores. O Parlamento dos Açores aprovou uma proposta subscrita por vários partidos para a criação de uma comissão técnica independente com o objetivo de fiscalizar, acompanhar e avaliar o processo de descontaminação dos solos e aquíferos na Ilha Terceira. A iniciativa, que partiu do deputado único do Bloco de Esquerda, António Lima, foi subscrita pela maioria dos partidos com assento parlamentar, PSD, PS, CDS-PP, PAN e PPM, mas deixou de fora os deputados da Iniciativa Liberal e do Chega, estes últimos por não terem sido convidados a acompanhar o proponente. Este é um problema de elevada complexidade técnica e científica, por esta razão, entendemos que o seu acompanhamento deve assentar num escrutínio rigoroso, transparente e autónomo do poder político, afirmou António Lima durante a apresentação da iniciativa no plenário da Horta que se realizou na passada semana. A comissão será constituída por especialistas e irá funcionar com total independência do poder político, com a tarefa de acompanhar os estudos epidemiológicos relativos às consequências da existência de diversos contaminantes no ambiente e na população local e solicitar a realização de colheitas e contra-análises laboratoriais autónomas a laboratórios externos acreditados. A proposta da constituição desta comissão surge na sequência de um debate de urgência proposto pelo CDS-PP e que foi realizado no plenário do mês de julho, após as notícias sobre uma tese de doutoramento realizada pelo antropólogo Félix Rodrigues em torno da presença de metais pesados em esqueletos humanos de antigos residentes no Conselho da Praia da Vitória, onde está instalada a base. Um relatório do Laboratório Nacional de Engenharia Civil, divulgado agora, realizado com base na recolha de análises efetuadas em 2025, conclui que a qualidade da água consumida pela população da Praia da Vitória mantém-se globalmente segura e em conformidade com os requisitos legais. Os técnicos do Laboratório Nacional de Engenharia Civil admitem, apesar de tudo, a existência de situações pontuais de contaminação ainda por resolver naquele concelho, em terrenos próximos da base das lajes, mas entendem que estes casos não representam risco para a saúde pública. A Comissão terá total autonomia técnica e financeira para garantir o seu trabalho seja blindado contra qualquer interferência ou instrução política. O diploma estabelece regras muito claras de funcionamento e composição, justificou António Lima, adiantando que a Comissão será composta por 9 membros, nomeados por resolução da Assembleia, por uma maioria qualificada de 2/3 dos deputados. A Comissão de Pescas do Parlamento Europeu aprovou, quase por unanimidade, o relatório do eurodeputado do PS de Açores, Paulo do Nascimento Cabral, que exige que os produtos da pesca provenientes de países terceiros cumpram os mesmos padrões sociais, económicos, ambientais e de segurança alimentar aplicados aos pescadores europeus. O documento, aprovado com 21 votos a favor, 1 contra e 2 abstenções, pretende reforçar a sustentabilidade, a competitividade e a resiliência do setor das pescas e da aquicultura na União Europeia. Paulo do Nascimento Cabral alerta para aquilo que considera ser uma concorrência altamente desleal, defendendo que não é aceitável impor regras rigorosas aos pescadores europeus enquanto se permite a entrada de produtos importados sem requisitos equivalentes, pressionando preços e fragilizando o setor. O relatório sublinha que os fatores socioeconómicos devem ter o mesmo peso que os critérios ambientais na aplicação da política comum de pescas, lembrando que a gestão das cotas deve refletir a diversidade das comunidades que dependem do mar. O eurodeputado açoriano chama ainda a atenção para a forte dependência da União Europeia face às importações, referindo que mais de 80% dos produtos aquáticos consumidos na União Europeia vêm de fora, o que torna urgente garantir condições de concorrência justas. Entre as recomendações, é destacado o reforço da presença do setor nas futuras políticas alimentares europeias, incluindo a Visão 2040 para as pescas e aquicultura e a criação de um plano europeu para os produtos alimentares azuis. O relatório defende também a valorização dos produtos europeus, o combate ao desperdício e o apoio às cadeias curtas de abastecimento. A dimensão social do setor é outro ponto central. O documento pede melhores condições de trabalho, remunerações justas e maior segurança a bordo, garantindo atratividade para os jovens que queiram ingressar nas pescas e na aquicultura. No próximo quadro financeiro plurianual, o relatório exige que o financiamento para as pescas esteja claramente identificado, permitindo modernizar o setor, renovar a frota e apoiar as comunidades costeiras. Paulo do Nascimento Cabral alerta ainda para aquilo que considera ser a incongruência de países com cartões amarelos ou vermelhos por pesca ilegal continuarem a exportar para a União Europeia. O relatório reconhece também a importância estratégica da pequena pesca costeira e das regiões ultraperiféricas, defendendo o restabelecimento do pós-pescas e mais investimento em portos, infraestruturas e logística, garantindo que a riqueza gerada permaneça nas comunidades locais. Paulo do Nascimento Cabral entende que defender as pescas europeias é defender uma atividade económica estratégica, mas também as pessoas e a segurança alimentar da União Europeia. Concluído que está este espaço informativo, desejo-lhe um excelente domingo.
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0: É, homem. 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

Bom dia, Santa Maria. Bom dia, Ilha do Sol. Dez horas, sete minutos. 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Bom dia, bom domingo.

19 de julho. Deixem-me que vos pergunte: estão preparados para um dia cheio de gargalhadas e boa disposição? Não, não são os Portuguese Kids. Apenas porque hoje é o dia de mostrar a língua. 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

Pelos vistos, foram os caminhos do continente português. 10 horas, 20 minutos. Vive Portugal. Madeira e Açores.

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1: Bom dia, ilha. Bom dia, freguesias. Isto hoje é mesmo a João Ramalho. Não esqueça a língua. Pode ser um gesto irreverente, mas é sinónimo de boa disposição e gargalhada.

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0: para quem só agora entrou em contato e me ouve falar da língua. 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
5: Mas porquê é que eu fui falar na língua? Já levei com algumas.

0: É verdade, até assustam. Padre, cura ou reverendo, como quiserem, mas também poeta. Já dizia Serafim de Chaves: há tantos burros a mandar, em gente de sapiência, fico mesmo a pensar, se a burrice será uma ciência. 10 horas 53 minutos.
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0: 21 graus de temperatura, umidade 84%.
1: E o meu burrito lá fica a guardar, vigiando esta...
0: Vento sueste muito fresco, muito suave. Apenas 7 quilómetros, não está fresco, não. Bastante soalheiro este domingo na Ilha do Sol.

Lá vai Burrito. E nós também vamos, porque vão ser 11 horas. 11 horas nos Açores. Menos 4 em Niagara Falls. Buffalo.

repente, se um desconhecido ou uma desconhecida lhe mostrar a língua? É careta? Não, é brincadeira.

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que o nosso software anda a pregar umas partidas. Só contava esfregar o pito com alho lá para daqui a 15 minutos. Foi bem mais cedo o esfreganço. Ora então, boa tarde, bom dia e boa noite, conforme a hora e o local onde nos escuta. Este é o som do Rádio Asas do Atlântico, ou da Rádio Asas do Atlântico. Já por aqui andamos há 79 anos. Eu sou o Rui Melo. Estas as minhas horas, até ao meio-dia. Se vai de viagem, boa viagem. Se vai para a praia, boa praia. Se apenas está em casa à escuta, boa escuta. E não esqueça que hoje é o dia de mostrar a língua. São muitas as funções que a língua desempenha. Por exemplo, colar o selo numa carta é com a língua, às vezes. Mas saborear os alimentos, e não só. Não, com alho não.

23 graus a temperatura máxima prevista para o dia de hoje na Ilha do Sol. 84% a umidade relativa do ar. O vento sopra de sueste. 7 km é a velocidade máxima.

Mr. Gill em Brampton. 14 graus a temperatura. Liam and Emily, lá para os lados de Kitchener. Salve a minha gente.

0: O Espanhol, o Pipas, o Bata e a Aida. E ainda Joe Saloon. Estes na Baía de São Lourenço. José Ernesto Arsénio. Em Santo Espírito. Labrego e Maria Inês, em Santa Bárbara.
1: Passa o tempo namorando e vai dando umas voltinhas com o Gonçalo e com
0: o Paulo, a Paulinha, a Juju.
2: Com eles para o jardim, a malta ao
0: em Almagreira.
2: Começa a cantar assim.
0: Maria Otília, João Vasquinho, César Augusto, Lídio Samuel. E o Rita, em São Pedro. Na Vila do Porto, António Terra, João Ramalho. A Tagarela. E aqui, bem perto de mim, o Camião.

Eu bem poderia acrescentar mais, mas... nem sequer a língua eu posso mostrar.

Então, e tínhamos esquecido do meu amigo Braguinha. Isto é só porque eu não sabia se seria Vila ou São Pedro ou Aeroporto.

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6: Vamos até ao meio-dia. Temos, portanto, mais 14 minutos de emissão.

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1: Estamos juntos neste abraço.
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1: E assim, vamos embora.

Eu sou o Rui Melo. Estas foram as minhas horas de hoje. Vim do outro lado do mar. Talvez um dia volte, não sei. Mas se penso em ti, acredita. Adivinhei-te em segundos, quando jurámos a eternidade. Que continue feliz e fantástico o vosso domingo. Um beijo.

0: Boa tarde, são 12 horas.
1: 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Dou-lhe as boas-vindas a este espaço informativo. A informação vem já a seguir. Antes disso, vamos descobrir alguns dos destaques noticiosos. Parlamento dos Açores cria comissão para acompanhar descontaminação nas lajes. Provedora do animal defende censos de animais de companhia nos Açores. A provedora do animal nos Açores, Dagmar Sampaio, defendeu a realização de um levantamento estatístico de todos os animais de companhia que existem na região como forma de combater o abandono animal no arquipélago. Propomos a realização de uma campanha universal em todos os concelhos dos Açores de identificação e registro de todos os animais de companhia, uma ação porta a porta com a presença da GNR e das entidades municipais, explicou a provedora durante uma audição na Comissão de Assuntos Parlamentares, Ambiente e Desenvolvimento Sustentável, que reuniu em Ponta Delgada. Segundo avança a agência Lusa, a audição parlamentar, que ocorreu a propósito de uma proposta apresentada por António Lima, deputado único do Bloco de Esquerda no Parlamento Açoriano, que pretende reforçar as medidas de controle da população de animais de companhia e errantes nas ilhas. A realização de tal iniciativa teria o mérito de combater o abandono animal, sensibilizar para o bem-estar animal e tornar os detentores mais responsáveis, justificou Dagmar Sampaio, que apresentou várias propostas de alteração à iniciativa apresentada pelo Bloco de Esquerda. A provedora do animal nos Açores defendeu também que é necessário realizar uma campanha alargada de esterilização dos animais de companhia em todo o arquipélago, em simultâneo com a campanha de identificação, para tornar ambas as iniciativas mais eficazes. Incrementar ainda mais estas campanhas de esterilização é importante, mas, por si só, não terá o efeito desejado, realçou Dagmar Sampaio, recordando que muitos dos detentores ainda têm em sua posse animais de companhia não identificados, não aderem a estas campanhas e, em muitos casos, quando, por qualquer razão, já não querem os animais, abandonam-nos. Na sua opinião, as alterações que foram introduzidas ao Decreto Legislativo Regional, que estabelece medidas de controle da população de animais de companhia no arquipélago, devia também incluir algumas restrições ao número de cães de caça permitidos em cada prédio. Os criadores de animais e detentores de cães de caça que detenham a qualquer título, um número de animais superior a 3 num prédio urbano ou superior a 6 em prédios rústicos ou mistos, ficam sujeitos à vistoria do município competente, destinada a verificar as condições de alojamento existentes, adiantou a provedora. A proposta apresentada pelo Bloco de Esquerda pretende aperfeiçoar os instrumentos de gestão pública, reforçar a responsabilização dos detentores, melhorar a articulação entre entidades públicas e sociedade civil e promover práticas mais éticas, eficientes e sustentáveis de controle populacional. Pretende-se ainda simultaneamente assegurar maior transparência, rigor e eficácia na implementação das políticas de proteção animal. Pode ainda ler-se no preâmbulo da iniciativa do Bloco de Esquerda que está em discussão na Assembleia Legislativa dos Açores. O Parlamento dos Açores aprovou uma proposta subscrita por vários partidos para a criação de uma comissão técnica independente com o objetivo de fiscalizar, acompanhar e avaliar o processo de descontaminação dos solos e aquíferos na Ilha Terceira. A iniciativa, que partiu do deputado único do Bloco de Esquerda, António Lima, foi subscrita pela maioria dos partidos com assento parlamentar, PSD, PS, CDS-PP, PAN e PPM, mas deixou de fora os deputados da Iniciativa Liberal e do Chega, estes últimos por não terem sido convidados a acompanhar o proponente. Este é um problema de elevada complexidade técnica e científica. Por esta razão, entendemos que o seu acompanhamento deve assentar num escrutínio rigoroso, transparente e autónomo do poder político, afirmou António Lima durante a apresentação da iniciativa no plenário da Horta que se realizou na passada semana. A comissão será constituída por especialistas e irá funcionar com total independência do poder político, com a tarefa de acompanhar os estudos epidemiológicos relativos às consequências da existência de diversos contaminantes no ambiente e na população local e solicitar a realização de colheitas e contra-análises laboratoriais autónomas a laboratórios externos acreditados. A proposta da constituição desta comissão surge na sequência de um debate de urgência proposto pelo CDS-PP e que foi realizado no plenário do mês de julho, após as notícias sobre uma tese de doutoramento realizada pelo antropólogo Félix Rodrigues em torno da presença de metais pesados em esqueletos humanos de antigos residentes no Conselho da Praia da Vitória, onde está instalada a base. Um relatório do Laboratório Nacional de Engenharia Civil, divulgado agora, realizado com base na recolha de análises efetuadas em 2025, conclui que a qualidade da água consumida pela população da Praia da Vitória mantém-se globalmente segura e em conformidade com os requisitos legais. Os técnicos do Laboratório Nacional de Engenharia Civil admitem, apesar de tudo, a existência de situações pontuais de contaminação ainda por resolver naquele concelho, em terrenos próximos da base das Lajas, mas entendem que estes casos não representam risco para a saúde pública. A Comissão terá total autonomia técnica e financeira para garantir o seu trabalho seja blindado contra qualquer interferência ou instrução política. O diploma estabelece regras muito claras de funcionamento e composição, justificou António Lima, adiantando que a Comissão será composta por 9 membros, nomeados por resolução da Assembleia, por uma maioria qualificada de 2/3 dos deputados. A Comissão de Pescas do Parlamento Europeu aprovou, quase por unanimidade, o relatório do eurodeputado do PS de Açores, Paulo do Nascimento Cabral, que exige que os produtos da pesca provenientes de países terceiros cumpram os mesmos padrões sociais, económicos, ambientais e de segurança alimentar aplicados aos pescadores europeus. O documento, aprovado com 21 votos a favor, 1 contra e 2 abstenções, pretende reforçar a sustentabilidade, a competitividade e a resiliência do setor das pescas e da aquicultura na União Europeia. Paulo do Nascimento Cabral alerta para aquilo que considera ser uma concorrência altamente desleal, defendendo que não é aceitável impor regras rigorosas aos pescadores europeus enquanto se permite a entrada de produtos importados sem requisitos equivalentes, pressionando preços e fragilizando o setor. O relatório sublinha que os fatores socioeconómicos devem ter o mesmo peso que os critérios ambientais na aplicação da política comum de pescas, lembrando que a gestão das cotas deve refletir a diversidade das comunidades que dependem do mar. O eurodeputado açoriano chama ainda a atenção para a forte dependência da União Europeia face às importações, referindo que mais de 80% dos produtos aquáticos consumidos na União Europeia vêm de fora, o que torna urgente garantir condições de concorrência justas. Entre as recomendações, é destacado o reforço da presença do setor nas futuras políticas alimentares europeias, incluindo a Visão 2040 para as pescas e aquicultura e a criação de um plano europeu para os produtos alimentares azuis. O relatório defende também a valorização dos produtos europeus, o combate ao desperdício e o apoio às cadeias curtas de abastecimento. A dimensão social do setor é outro ponto central. O documento pede melhores condições de trabalho, remunerações justas e maior segurança a bordo, garantindo atratividade para os jovens que queiram ingressar nas pescas e na aquicultura. No próximo quadro financeiro plurianual, o relatório exige que o financiamento para as pescas esteja claramente identificado, permitindo modernizar o setor, renovar a frota e apoiar as comunidades costeiras. Paulo do Nascimento Cabral alerta ainda para aquilo que considera ser a incongruência de países com cartões amarelos ou vermelhos por pesca ilegal continuarem a exportar para a União Europeia. O relatório reconhece também a importância estratégica da pequena pesca costeira e das regiões ultraperiféricas, defendendo o restabelecimento do posei pescas e mais investimento em portos, infraestruturas e logística, garantindo que a riqueza gerada permaneça nas comunidades locais. Paulo do Nascimento Cabral entende que defender as pescas europeias é defender uma atividade económica estratégica, mas também as pessoas e a segurança alimentar da União Europeia. Concluído que está este espaço informativo, desejo-lhe um excelente domingo.
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0: Boa tarde, são 15 horas.
1: 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Dou-lhe as boas-vindas a este espaço informativo. A informação vem já a seguir. Antes disso, vamos descobrir alguns dos destaques noticiosos. Parlamento dos Açores cria comissão para acompanhar descontaminação nas lajas. Provedora do animal defende censos de animais de companhia nos Açores. A provedora do animal nos Açores, Dagmar Sampaio, defendeu a realização de um levantamento estatístico de todos os animais de companhia que existem na região como forma de combater o abandono animal no arquipélago. Propomos a realização de uma campanha universal em todos os concelhos dos Açores de identificação e registro de todos os animais de companhia, uma ação porta a porta com a presença da GNR e das entidades municipais, explicou a provedora durante uma audição na Comissão de Assuntos Parlamentares, Ambiente e Desenvolvimento Sustentável, que reuniu em Ponta Delgada. Segundo avança a agência Lusa, a audição parlamentar, que ocorreu a propósito de uma proposta apresentada por António Lima, deputado único do Bloco de Esquerda no Parlamento Açoriano, que pretende reforçar as medidas de controle da população de animais de companhia e errantes nas ilhas. A realização de tal iniciativa teria o mérito de combater o abandono animal, sensibilizar para o bem-estar animal e tornar os detentores mais responsáveis, justificou Dagmar Sampaio, que apresentou várias propostas de alteração à iniciativa apresentada pelo Bloco de Esquerda. A provedora do animal nos Açores defendeu também que é necessário realizar uma campanha alargada de esterilização dos animais de companhia em todo o arquipélago, em simultâneo com a campanha de identificação, para tornar ambas as iniciativas mais eficazes. Incrementar ainda mais estas campanhas de esterilização é importante, mas, por si só, não terá o efeito desejado, realçou Dagmar Sampaio, recordando que muitos dos detentores ainda têm a sua posse animais de companhia não identificados, não aderem a estas campanhas e, em muitos casos, quando, por qualquer razão, já não querem os animais, abandonam-nos. Na sua opinião, as alterações que foram introduzidas ao Decreto Legislativo Regional, que estabelece medidas de controle da população de animais de companhia no arquipélago, devia também incluir algumas restrições ao número de cães de caça permitidos em cada prédio. Os criadores de animais e detentores de cães de caça que detenham a qualquer título, um número de animais superior a 3 num prédio urbano ou superior a 6 em prédios rústicos ou mistos, ficam sujeitos à vistoria do município competente, destinada a verificar as condições de alojamento existentes, adiantou a provedora. A proposta apresentada pelo Bloco de Esquerda pretende aperfeiçoar os instrumentos de gestão pública, reforçar a responsabilização dos detentores, melhorar a articulação entre entidades públicas e sociedade civil e promover práticas mais éticas, eficientes e sustentáveis de controle populacional. Pretende-se ainda simultaneamente assegurar maior transparência, rigor e eficácia na implementação das políticas de proteção animal. Pode ainda ler-se no preâmbulo da iniciativa do Bloco de Esquerda, que está em discussão na Assembleia Legislativa dos Açores. O Parlamento dos Açores aprovou uma proposta subscrita por vários partidos para a criação de uma comissão técnica independente com o objetivo de fiscalizar, acompanhar e avaliar o processo de descontaminação dos solos e aquíferos na Ilha Terceira. A iniciativa, que partiu do deputado único do Bloco de Esquerda, António Lima, foi subscrita pela maioria dos partidos com assento parlamentar, PSD, PS, CDS, PP, PAN e PPM, mas deixou de fora os deputados da Iniciativa Liberal e do Chega, estes últimos por não terem sido convidados a acompanhar o proponente. Este é um problema de elevada complexidade técnica e científica. Por esta razão, entendemos que o seu acompanhamento deve assentar num escrutínio rigoroso, transparente e autónomo do poder político, afirmou António Lima durante a apresentação da iniciativa no plenário da Horta, que se realizou na passada semana. A comissão será constituída por especialistas e irá funcionar com total independência do poder político, com a tarefa de acompanhar os estudos epidemiológicos relativos às consequências da existência de diversos contaminantes no ambiente e na população local e solicitar a realização de colheitas e contra-análises laboratoriais autónomas a laboratórios externos acreditados. A proposta da constituição desta comissão surge na sequência de um debate de urgência proposto pelo CDS-PP e que foi realizado no plenário do mês de julho, após as notícias sobre uma tese de doutoramento realizada pelo antropólogo Félix Rodrigues em torno da presença de metais pesados em esqueletos humanos de antigos residentes no Conselho da Praia da Vitória, onde está instalada a base. Um relatório do Laboratório Nacional de Engenharia Civil, divulgado agora, realizado com base na recolha de análises efetuadas em 2025, conclui que a qualidade da água consumida pela população da Praia da Vitória, mantém-se globalmente segura e em conformidade com os requisitos legais. Os técnicos do Laboratório Nacional de Engenharia Civil admitem, apesar de tudo, a existência de situações pontuais de contaminação ainda por resolver naquele concelho, em terrenos próximos da base das Lajas, mas entendem que estes casos não representam risco para a saúde pública. A Comissão terá total autonomia técnica e financeira para garantir o seu trabalho seja blindado contra qualquer interferência ou instrução política. O diploma estabelece regras muito claras de funcionamento e composição, justificou António Lima, adiantando que a comissão será composta por 9 membros, nomeados por resolução da Assembleia, por uma maioria qualificada de 2/3 dos deputados. A Comissão de Pescas do Parlamento Europeu aprovou, quase por unanimidade, o relatório do eurodeputado do PS de Açores, Paulo do Nascimento Cabral, que exige que os produtos da pesca provenientes de países terceiros cumpram os mesmos padrões sociais, económicos, ambientais e de segurança alimentar aplicados aos pescadores europeus. O documento, aprovado com 21 votos a favor, 1 contra e 2 abstenções, pretende reforçar a sustentabilidade, a competitividade e a resiliência do setor das pescas e da aquicultura na União Europeia. Paulo do Nascimento Cabral alerta para aquilo que considera ser uma concorrência altamente desleal, defendendo que não é aceitável impor regras rigorosas aos pescadores europeus enquanto se permite a entrada de produtos importados sem requisitos equivalentes, pressionando preços e fragilizando o setor. O relatório sublinha que os fatores socioeconómicos devem ter o mesmo peso que os critérios ambientais na aplicação da política comum de pescas, lembrando que a gestão das cotas deve refletir a diversidade das comunidades que dependem do mar. O eurodeputado açoriano chama ainda a atenção para a forte dependência da União Europeia face às importações, referindo que mais de 80% dos produtos aquáticos consumidos na União Europeia vêm de fora, o que torna urgente garantir condições de concorrência justas. Entre as recomendações, é destacado o reforço da presença do setor nas futuras políticas alimentares europeias, incluindo a Visão 2040 para as pescas e aquicultura e a criação de um plano europeu para os produtos alimentares azuis. O relatório defende também a valorização dos produtos europeus, o combate ao desperdício e o apoio às cadeias curtas de abastecimento. A dimensão social do setor é outro ponto central. O documento pede melhores condições de trabalho, remunerações justas e maior segurança a bordo, garantindo atratividade para os jovens que queiram ingressar nas pescas e na aquicultura. No próximo quadro financeiro plurianual, o relatório exige que o financiamento para as pescas esteja claramente identificado, permitindo modernizar o setor, renovar a frota e apoiar as comunidades costeiras. Paulo do Nascimento Cabral alerta ainda para aquilo que considera ser a incongruência de países com cartões amarelos ou vermelhos por pesca ilegal continuarem a exportar para a União Europeia. O relatório reconhece também a importância estratégica da pequena pesca costeira e das regiões ultraperiféricas, defendendo o restabelecimento do posei pescas e mais investimento em portos, infraestruturas e logística, garantindo que a riqueza gerada permaneça nas comunidades locais. Paulo do Nascimento Cabral entende que defender as pescas europeias é defender uma atividade económica estratégica, mas também as pessoas e a segurança alimentar da União Europeia. Concluído que está este espaço informativo, desejo-lhe um excelente domingo.
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0: Atividade Mais. Uma rubrica da responsabilidade da Associação All for Integrity. A Educa-te assume-se como um agente transformador do nosso sistema educativo, atuando em parceria com aqueles que querem contribuir para o futuro da educação em Portugal. A desatualização do modelo atual de ensino português levou Rodrigo Castro a criar esta startup há cerca de 3 anos, a qual tem vindo a desenvolver modelos pedagógicos fora do sistema tradicional, que centram a atenção na aprendizagem e não no ensino. Neste episódio da Integridade Mais, o fundador da Educa-te traça-nos ainda os desafios que se colocam à empresa num país com muito poucos incentivos à inovação e transformação da educação. Rodrigo Castro, bem-vindo à Integridade Mais. Muito obrigado por ter aceitado o nosso convite. Em que aspectos considera ser mais visível a desatualização da educação em Portugal?
1: Na raiz da Educa-te está efetivamente um sentimento de desatualização do sistema de ensino, mas sobretudo uma crença muito grande de que algo pode ser feito de maneira muito diferente e encontrarmos na nossa criatividade e na nossa dedicação respostas para um sistema que é mais personalizado, mais inclusivo, mais acessível e que dá melhores respostas àqueles que são hoje os desafios que a sociedade enfrenta, sendo que no nosso entendimento o modelo atual de ensino ainda dá resposta aos desafios que vivemos, nomeadamente numa época pós 25 de Abril. E é por isso então que nós dedicamos todos os dias a nossa atenção a resolver estas questões.
0: E o que é isso da educação do futuro? Trata-se da educação que vai fazer face às necessidades que teremos daqui a 5 ou 10 anos? Ou é aquela educação que já deveria estar a formar os adultos com as competências necessárias para lidar com o mundo atual?
1: Bom, eu acho que a educação do futuro, na verdade, é mais uma provocação do que algo que possa ser levado, ou deve ser levado muito a sério. E digo isto porque a educação faz-se todos os dias e por isso, naturalmente, nós temos inclusivamente uma escola de capacitação de professores, chamada Professores do Futuro, que é em si uma provocação, porque os professores do futuro são hoje necessários. Tal como a educação do futuro é hoje necessária e por isso os modelos pedagógicos que nós implementamos são modelos pedagógicos que têm índoles colaborativas muito diferentes daquela que é um sistema tradicional, removem inclusivamente de cena a figura tradicional de um professor que tem o papel de ensinar, colocamos muito mais a tónica no processo de aprendizagem dos formandos, sejam as que idade forem, para que a aprendizagem se verifique ao invés do ensino se verifique. Porque a única coisa que importa num processo de ensino é, em rigor, o processo de aprendizagem, porque de nada me serve eu achar que estou a ensinar bem se a aprendizagem não se confirmar, e por isso devíamos deixar de falar em sistema de ensino e devíamos começar a falar mais de sistema de aprendizagem.
0: Sendo a educação dos setores de maior dimensão no nosso país e com vários problemas estruturais, por onde se começa esta transformação?
1: Acho que é uma escolha que é de ordem variável, E que, sobretudo, deve ser encarada em função do ponto de partida de cada ator, uma vez mais, desta história. No nosso caso, eu já vinha de um contexto onde conhecia o contexto, a realidade universitária, foi fácil começar a explorar alguns pontos aí, por isso nós temos estado bastante focados em educação adulta. No entanto, descobrimos rapidamente que, para nós conseguirmos contribuir para a educação infantil e a educação de jovens, há um lugar onde há muito pouco investimento e é onde devia haver mais investimento, que é na formação adulta de professores. Porque de nada serve eu estar a dedicar a minha atenção a fazer projetos educativos para crianças se a pessoa, se o maestro da orquestra não sabe conduzir a orquestra, ou tem dificuldade em conduzir a orquestra, ou não está munido dos recursos certos para conduzir a orquestra. E por isso é um processo em ato contínuo que no nosso caso começou principalmente por nos focarmos em educação adulta, mas de forma muito estratégica.
0: E para além dessa iniciativa dos professores do futuro, que outras iniciativas é que têm a decorrer no âmbito do vosso plano de ação?
1: Nós trabalhamos maioritariamente com organizações que não são escolas, curiosamente. O motivo pelo qual o fazemos, e trabalhamos, respondendo à sua pergunta diretamente, nós trabalhamos muito focados em educação digital. Tentamos fazer programas de formação online que podem chegar a muitas, muitas, muitas pessoas e ter um elevado nível de impacto pela forma como são construídos. Já desenvolvemos programas para a Associação DECO, por exemplo, na ótica dos consumos de energia. Estamos neste momento a desenvolver um projeto muito grande na área da literacia financeira. Somos os parceiros da Medicare naquele que é um projeto chamado Mastercare, pode ser consultado em mastercare.pt, que é o maior projeto de literacia em saúde mental e bem-estar em Portugal. E por isso, como eu disse, estamos a e tivemos de tomar essa escolha porque desde cedo percebemos que a via convencional do ensino não tinha portas abertas para nos abraçar e nós sabíamos que o valor que nós tínhamos para entregar, apesar de ser salvo, não é? Se calhar um tom um bocadinho prepotente, mas eu diria que é inquestionável, pelos resultados que nós temos atingido, o valor que nós entregamos é inquestionável, mas até ser provado há muito para se questionar e por isso tivemos que começar num território que nos permitia provar o nosso valor. Temos a sorte também de estar a trabalhar muito com o Estado, nomeadamente na figura do Instituto Nacional de Administração, que é a organização que é responsável por fazer formação a toda a administração pública. E por isso conseguimos ter uma escala de impacto significativa com o nosso trabalho, a partir do facto de trabalharmos com agentes que chegam a muitas, muitas pessoas.
0: Sendo a Educa-te uma startup com cerca de 3 anos, quais têm sido os principais obstáculos com os quais têm deparado para transformar a educação dos nossos dias numa educação do futuro?
1: Eu acho que todos os ventos sopram contra as nossas velas. Não, quem trabalha em educação sabe disto, quem não trabalha, mas gostava de trabalhar, provavelmente não trabalha por este motivo, que é há muito pouco incentivo a se fazer inovação e transformação em educação.
0: E esse incentivo deveria vir do Estado?
1: Não só, mas sim também. Mas acho que o Estado, na verdade, é provavelmente o maior investidor em educação que nós temos em Portugal. E por isso, apontar o dedo ao Estado é sempre uma resposta fácil na qual eu não me revejo. O tema não é o Estado. Acho que o tema é o valor que se dá à educação. Há toda uma inércia no, na população que está em volta do sistema educativo que faz com que seja muito difícil progredir com velocidade, com agilidade. Até porque a educação assusta. Quando se diz que se vai mudar alguma coisa, porque o impacto potencialmente é muito grande. Agora, o impacto potencial de não se mudar nada ainda é maior. E por isso, nós vemos com muita tranquilidade o facto de se terem que cometer erros nos investimentos que se fazem na educação, porque é a única maneira que se tem de conseguir fazer coisas verdadeiramente transformadoras. E não ter medo, efetivamente, de acreditar que há soluções diferentes do tradicional que podem ter um resultado muito positivo. E eu acho que na educação, sobretudo a falta de investimento, é nessa disponibilidade, não necessariamente a verba financeira por parte do Estado.
0: Muito obrigado, Rodrigo Castro, fundador da Educa-te, uma startup que pretende criar a educação do futuro através do desenvolvimento de modelos pedagógicos não tradicionais. Eu sou Jorge Cravo e convido-vos a seguir o dia a dia da All for Integrity nas redes sociais e através do site allforintegrity.org.
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Muito, muito obrigado, Providence. Muito boa noite. É um prazer estar aqui esta noite. É também um grande prazer, e o próximo momento é muito importante para mim, muito especial. Vou partilhar o palco com um artista que admiro bastante e uma pessoa que estou a adorar conhecer. Faça um barulho para o João Pedro Paes!

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0: Letra e música de Jorge Fernando, A Chuva. Muito obrigada.
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